0: Haru. Muito obrigado por ter vindo. O nome da festa é Darling of Discotheque. Vamos dançar até amanhecer. Muito obrigado.
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